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Duas horas. 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

Quem começa agora tem que trabalhar muito. Eu trabalho muito, todos os dias estudo, ou seja, viola, ou seja, piano, ou seja, órgão. Todos os dias trabalho, todos os dias estou a compor. A gente tem que se dedicar a isto mesmo a fundo. Precisa ter muito trabalho, muita dedicação e muitas horas perdidas. Eu posso dizer que os meus últimos anos de conservatório eu já estudava 6 horas de piano por dia. Portanto, não é fácil. Temos que ter dedicação, temos que nos dedicar a isto. E isso é o conselho maior que eu dou. Muito.

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0: 3 horas.
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0: tramou o amor, João?
1: Eu acho que o amor é que é tramado, para não dizer outra palavra, que era o que o Miguel Esteves Cardoso dizia, não é? Eu acho que é o próprio amor que é tramado e que nos desconcerta, não é? Porque o amor acho que tem um bocadinho de efeito boomerang, e para o bem e para o mal, aquilo que nós lançamos às vezes vem, temos um retorno, não é? Foi um bocadinho a base da escrita dessa canção. Sem rancores, o amor é algo de espetacular e é aproveitar e viver-o ao máximo, acho eu.

0: 4 horas.
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0: Ao contrário. Portanto, é esta a tua imagem de marca?
1: É, já lá vão uns aninhos, desde sair da tropa, é verdade. Uma imagem de marca. Os Delfins são a banda da minha vida, sem dúvida, não é? Temos 25 anos juntos, não é? Depois parámos, demos por terminada a carreira, regressámos em 2019 a convite da Câmara Municipal de Cascais, que quis fazer um concerto de homenagem aos Delfins com a Orquestra Sinfónica, e foi isso que foi o trigger, digamos assim, para que o grupo se voltasse a

0: 5 horas.
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eu acho que é necessário construir músicas, e é isso que eu estou a fazer. Eu escrevo também e componho com a voz, componho uma melodia depois de alguém, mas pronto, neste momento eu tive a ideia realmente de lançar o Medley dos Heróis do Mar. Eu acho que música como aos anos 80 já não se faz, tanto em português como em inglês, não se faz.

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trabalho com um público que consome músicas que marcaram a geração deles. E muito em português. E dou graças a Deus por isso, não é? Porque no fundo somos nós, os intérpretes, os responsáveis pela conservação do repertório e deste património musical que os antigos nos foram deixando.

0: para dançar.
1: Tudo bem, estávamos a acertar as coisas até que o dono do bar nos disse: então, como é que vocês se chamam? E nós aí, pois não tínhamos pensado ainda nisso. Olha, então põe aí umas aspas na tua agenda, pá, e nós assim que soubermos o nome da banda, vamos te dizer. E entretanto, as aspas ficaram na agenda dele e nós assumimos.

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Eu acho que esse percurso é sempre muito próprio, depende muito do que cada um deseja para si, mas sobretudo eu acho que para conseguirmos avançar com o entusiasmo inicial, para manter acesa a paixão que nos levou a dar o primeiro passo nesta caminhada, é importante conseguirmos preservar o prazer de fazer música pela música, o prazer de fazer arte pela arte, de partilhar música com os nossos companheiros, sobretudo manter o caminho com alegria, com convicção, procurando sempre ser honestos no nosso respeito criativo também. Acho que são os segredos para manter o espírito vivo, a paz, neste caminho de arte.

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2: O Sindicato dos Médicos da Zona Sul alerta para a falta de especialistas em hematologia no Algarve e no Baixo Alentejo e exige ao Governo medidas para reforçar o Serviço Nacional de Saúde. Segundo o sindicato, existem atualmente apenas duas médicas hematologistas em toda a região do Algarve e Alentejo, uma em Évora e outra responsável pela resposta entre Portimão e Beja. A médica que assegura o serviço no Hospital de Portimão desloca-se também ao Hospital de Beja e é responsável pelo acompanhamento de doentes com doenças como leucemia e linfomas. O sindicato denuncia ainda que a médica trabalha em regime de prestação de serviços e sem uma equipa de apoio, situação que considera insustentável devido à sobrecarga de trabalho. O Sindicato dos Médicos da Zona Sul afirma que a situação já tinha sido denunciada anteriormente, mas que não foram tomadas medidas para reforçar a especialidade, incluindo a abertura de vagas destinadas a zonas carenciadas. O sindicato vai levar o caso à Ordem dos Médicos e à Direção Executiva do SNS e pretende reunir-se com a administração da Unidade Local de Saúde do Algarve. O Portimão Arena recebe a 19 de setembro a segunda edição dos Vortex Hybrid Games, uma competição de fitness híbrido que deverá reunir cerca de 1.250 atletas. A prova combina corrida, força, resistência e exercícios funcionais, com participação individual em duplas e estafetas. Há também categorias destinadas a crianças e famílias. As inscrições continuam abertas e podem ser feitas online. O público pode assistir às provas com bilhetes a 4,98€, sendo a entrada gratuita para crianças com menos de 13 anos. Na primeira edição em Portimão, realizada em junho, participaram 890 atletas. A Biblioteca Municipal de Silves recebe a 19 de setembro, às 5h30 da tarde, mais uma sessão da Tertúlia Insurgente. A convidada é a psicóloga clínica e psicoterapeuta Inês Afonso Marques, que vai abordar o tema a educação no desenvolvimento da criança e dos jovens, dos pais à escola. A sessão será moderada pela professora Telma Caroço e pretende promover a reflexão sobre o papel da família, da escola e das relações no desenvolvimento das crianças e dos jovens. A participação é dirigida a pais, educadores, professores técnicos e à comunidade em geral. O Maré d'Arte regressa a Lagos nos dias 19 e 20 de setembro, desta vez na Praça Infante do Henrique, no centro da cidade. O mercado dedicado ao empreendedorismo, artesanato e criatividade decorre entre as 6 da tarde e a meia-noite e reúne jovens empreendedores, artesãos, pequenos negócios e projetos criativos. A iniciativa inclui produtos de autor, artesanato, gastronomia, bebidas, música e animação. A edição deste ano assinala os 10 anos de atividade de Agarra, Associação Jovem de Lagos, entidade responsável pela organização. Lagoa assinala esta terça-feira, 8 de setembro, o feriado municipal com as celebrações em honra da Nossa Senhora da Luz. O programa começa às 9 da manhã com uma Eucaristia na Igreja Matriz. Às 6 da tarde realiza-se a Eucaristia Solene, seguida da tradicional procissão pelas ruas da cidade, acompanhada pelas bandas filarmónicas de Portimão e Silves. À noite, a partir das 10, o Largo do Auditório Carlos do Carmo recebe um concerto de Bárbara Bandeira com entrada livre.

Já me deixei cair, mas nunca me deixei morrer. Eu levantei-me, mas não é fácil. Neste mundo da arte é muito difícil tu conseguires ter força para te levantares todos os dias e pensares eu vou conseguir. Porque não depende só de ti. No meio musical da arte não é assim. Tu podes ter muito talento, mas não depende de ti. Depende de quem

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1: No episódio de hoje, vou falar-vos do livro Niels Luna, de Jens Peter Jacobsen, editora Antígona. A dicotomia entre realismo e fantasia estão presentes em Niels desde o berço. Para a mãe, a vida é poesia. Daí que se tenha apaixonado pelo homem que estava disposto a cortejá-la e a viver os jogos da sensibilidade. Porém, tudo isso desvaneceria rapidamente. Depois das febres da paixão, ele só queria sossego. E ela a desejar uma chama sempre viva e intensa. Contudo, o fogo extinguiu-se. O filho passa a ser o único ponto de união. Este, no entanto, fica dividido entre o sentido prático do pai e o espírito sonhador da mãe. Após o 12º aniversário de Niels, surgem na sua vida duas personagens que o haveriam de marcar profundamente. Uma era o preceptor Bigham e a outra é Adele, de apenas 26 anos. Bigham estava quase nos 40, forte como um touro, teólogo de formação, e ela que parecia feita de gelo. O pobre do preceptor haveria de ser trucidado por esta jovem pouco dada a coisas do coração. Niels foi testemunha daquele amor não correspondido, e também ele cairia aos pés daquela mulher. Desta forma, aprenderia o preço de um amor cativo, de uma paixão avassaladora. No entanto, a vida ainda tinha outra lição para lhe dar. Adele morreria repentinamente. E esta dor seria tão intensa para o jovem Niels que renegou Deus para sempre. Niels rogara com todas as suas forças, acreditando piamente na intervenção divina. Mas dos céus só obteve silêncio. A sua existência ainda seria povoada de paixões, desilusões e tragédias, até que um dia está perante o seu fim iminente. E agora o resto só no livro. Boas leituras!
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0: voltar atrás.
1: Acho que é um desperdício de meios, de energias, de gastos, de dinheiro, de tudo, hoje fazer-se um álbum com o mercado que temos, com o número de artistas que existem. Estar às vezes a fazer álbuns com 10, 12, 14 e por aí fora temas, acaba por ser um desperdício, porque hoje as editoras fazem distribuições físicas de discos, não contribuem, não pagam estúdios. É melhor, se calhar, apostar em 6 temas, ter boas 6 canções, ou 8, ou 4, e tentar que 2 ou 3 delas sejam absorvidas e passadas na rádio e nas TVs.

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No entanto, eu vivo profissionalmente da música desde que comecei a cantar em 1999 e felizmente pago as minhas contas, não devo nada a ninguém, tenho conseguido subsistir e investir nos meus trabalhos, nos meus projetos. Portanto, mesmo assim, considero que sou uma privilegiada e o que eu aconselho aos meus colegas é não fiquem à espera que as pessoas os reconheçam pelo talento. Há muita gente que tem talento e há sempre alguém que tem muito mais talento do que nós. Portanto, o que temos que fazer é ter um caminho, é traçar um caminho, traçar objetivos e ter uma enorme resiliência. As coisas acontecem.

público do Preço Certo. Por isso, ir lá como concorrente e cantar as minhas alegrias e dizer porque é que eu me sinto como se fosse um vencedor do Preço Certo neste momento da minha vida, por tudo aquilo que eu descrevo na música, foi muito lindo. E eu acho que este programa tem de ser imortalizado como um programa lendário da televisão portuguesa que é. E acho que todos os artistas deviam ir lá.

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A Marisa Liz, no arranque da nossa emissão, com o tema Vício Difícil. Muito bom dia, seja bem-vindo. É terça-feira, 8 de setembro. Hoje é feriado municipal em Lagoa. Vão decorrer as festas hoje da Nossa Senhora, em honra da Nossa Senhora da Luz. E nós por cá vamos fazer-lhe companhia até bem perto da uma da tarde com as nossas habituais rubricas. Vamos primeiro saber do estado do tempo. Ora, hoje o céu apresenta-se completamente limpo, o vento sopra moderado de norte e 35 graus é a máxima prevista para hoje em Faro. São dias bastante quentes, noites também. Voltámos a ter noites tropicais, ou quase tropicais, quentes. Só começa a fazer um fresquinho pela madrugada dentro e é um fresquinho muito, muito de leve. Portanto, queremos noites mais frias, pelo menos. Já que temos dias quentes, as noites têm que ser frias. Pode ser São Pedro. Nós não somos nós que mandamos, mas o que é certo é que as temperaturas máximas vão continuar nos 30 graus durante os próximos 10 dias. Vamos continuar a ter céu completamente limpo e um sol a brilhar em todo o seu esplendor. Valha-nos o santo ar-condicionado e as ventoinhas e afins. Ora bem, daqui a pouco vamos escutar com atenção o Daniel Vieira com os dias da história, também o Agostinho Bizarro com o seu almanac. A segunda hora vai nos trazer, como é habitual em todas as terças-feiras, aquela rubrica do Carlos Ferreira, que tem um nome super comprido e que eu abrevio e digo que são os acontecimentos da história que ninguém te quis ou te quer contar. Será ali por volta das 11h30. A terceira e última parte traz-nos a habitual informação e a boa disposição dos parodiantes de Lisboa. Daqui a pouco vamos conhecer as capas dos jornais e os principais temas que estão a marcar a atualidade de hoje. Luís Neves já chegou ao Parlamento, vai ser ouvido e amanhã prevê-se quentinha. Muito quente lá para aqueles lados.

O Virgulo aqui com o Tempo Passa. Ora, e por falar de tempo, o ministro Luís Neves está a ser ouvido no Parlamento já começámos com um deputado do Chega a falar que não há condições para se realizar essa audição naquele espaço, naquela sala, que terá sido mudada em cima da hora. Portanto, havia um espaço maior e agora, com tanto jornalista e muitos deputados também presentes, parece que não há condições, queixa-se um deputado do Chega. Entretanto, a moção de censura do Chega ao Governo é debatida esta tarde no Parlamento, o PS abstém-se. Duarte Pacheco, ex-deputado do PSD, diz que Montenegro já está chamuscado, diz que todas as polémicas à volta de Luís Neves dão que pensar sobre o porquê de continuar como ministro. Relatório PISA, alunos portugueses mostram estar a perder conhecimentos e competências, o governo rejeita responsabilidades políticas pelos maus resultados dos alunos no PISA. Em relação aos professores, o ministro Fernando Alexandre estima que haja cerca de 2 mil horários por preencher. Afirma também que ainda não é possível fazer um balanço definitivo sobre quantos professores faltam nas escolas, mas estima que estejam então por preencher cerca de 2 mil horários de professores. Combustíveis, PS e PCP não ficaram convencidos com as explicações do governo. E mais cedo ou mais tarde, esse aumento dos combustíveis vai sentir-se no supermercado. SOS Voz Amiga alerta para suicídio entre homens maiores de 60 anos. O Estado compra 13,7% do capital da REN ao grupo de Amâncio Ortega. Quatro obras de arte roubadas do Museu de Renoir na Côte d'Azur. Kiev denuncia ataque horrível após visita de enviados dos Estados Unidos da América. Procurador-Geral da Ucrânia demite-se após acusações de corrupção. E o Presidente do Conselho Europeu, António Costa, e a Presidente da Comissão Europeia, Ursula von der Leyen, lamentaram profundamente o apoio oficial chocante e a presença de altos responsáveis sérvios no funeral do antigo comandante sérvio bósnio Ratko Mladic, condenado por crimes de guerra. Vamos até às capas dos jornais. Começamos com o Diário de Notícias. Agricultores endurecem críticas ao governo contra a falta de apoios. A Alemanha, a AfD prepara-se para governar. Saxónia-Anhalt, Merz admite abalo até aos alicerces. Decisão, acesso ao aborto. Inspeção da Saúde abre investigação ao Hospital Garcia de Horta. Agora, o Jornal Público dá conta que, depois dos mercados, Portugal ultrapassa a Espanha, também no rating, pela primeira vez, pelo menos desde 2010, uma das principais agências de notação financeira atribuiu a Portugal um rating superior à Espanha. Juros baixos nos mercados ajudam. Parlamento, censura abre tensão, mas não belisca diálogo entre governo e Chega. Cursos curtos são ponte para tirar licenciaturas. Outro jornal, outro destaque, comando assaltava bancos à mão armada e enviou quase 1 milhão para o Brasil, faz a manchete do Jornal de Notícias, usavam carros TVDE e disfarçavam-se com cabeleiras e mochilas da Glovo. 6 dos 11 membros estão em prisão preventiva. Nuno Cardoso é recordado como um autarca que marcou a vida do Porto, faleceu, foi vereador do urbanismo e depois liderou a Câmara entre 1999 e 2002. O Presidente da República destaca a visão aberta e ambiciosa da cidade.
Agora o Correio da Manhã, cliente gasta 22 mil euros numa noite no Elefante Branco. Três mulheres sacaram dinheiro a empresário. Agora o Jornal Negócios, os novos destinos do vinho português. O Brasil prestes a passar os Estados Unidos como o segundo maior mercado de exportação. Ondas de calor têm alterado o calendário das vindimas ano após ano. Não residentes casados podem escapar a IMT fixo de 7,5%. Extrema-direita agita a Alemanha e mercados ficam à espera para ver. E dividendos de Angola acabam, mas são soma nula para o BPI. Agora o Jornal Económico. Lisboa já supera Madrid no preço das casas de luxo. Motengil reforça a presença em Moçambique. Os preços de refinação estão mais altos do que nunca e no petróleo acima do normal, palavras da ministra do Ambiente. E o governo deve considerar seriamente limitar margens. Agostinho Pereira Miranda, ou de Miranda, especialista em energia, critica o relatório do regulador ERSE sobre formação de preços dos combustíveis. Defende que o governo deverá considerar muito seriamente limitar as margens para conter preços nas bombas. Agora, a imprensa desportiva, história versus milhões, é a manchete do jornal O Jogo. Portistas regressam à Champions após duas épocas de ausência, abrindo a fase de liga com a recepção aos milionários Citizens. O recorde confidencial, ora, em relação aqui, os golpes de mercado que estavam por contar. Amorim pensou levar Pote para o Milan e travou saída de Estupiñán para o Benfica. Pronto. E há muito mais, é descobrir e comprar o jornal Record. E fechamos com a bola, prontos para mostrar serviço. Ekeveri e El Caruani espreitam estreia pelo Benfica em Moreira de Cónegos. Voltamos à música para escutar o dueto entre Rita Guerra e o Beto. O tema intitula-se A Ti.

0: Os dias da história, um acontecimento histórico por cada um dos 365 dias do ano. Os dias da história, uma compilação de Paulo Jorge de Sousa Pinto, com edição de Daniel Vieira. 8 de setembro, 1612, fundação de São Luís do Maranhão pelos franceses. Foi neste dia que os colonos franceses tomaram posse da terra onde tinham acabado de construir uma fortaleza, na costa do Maranhão. Deram-lhe o nome de São Luís, em homenagem ao rei Luís XIII. O local foi batizado e o território foi oficialmente incorporado na Coroa de França, tendo os aliados ameríndios da região jurado fidelidade ao estandarte da Flor de Lis. A cerimónia inaugurou o período de presença francesa na região, conhecido sob o nome de França Equinocial. Foi o resultado de uma expedição de 3 navios preparada na Bretanha, com a participação de cerca de 500 colonos e liderada por Daniel de Latouche e pelo almirante François de Razilly. Havia já algum tempo que os franceses acalentavam projetos de colonização em terras brasileiras, que renasceram no início do século XVII. Ocorreram as primeiras tentativas de fixação no Quebec e houve expedições ao nordeste brasileiro, na zona de Paraíba e do Ceará. O nome de França Equinocial provém de equinócio, designação por vezes dada ao Equador, e abrangia as diversas iniciativas de fixação na zona. A fundação de São Luís do Maranhão foi a mais importante e a que envolveu mais recursos, tendo contado com o apoio de diversas populações ameríndias que eram hostis aos portugueses e aos seus aliados. As expectativas eram elevadas devido às riquezas naturais da região e às descrições acerca da alegada docilidade das populações indígenas da região. Paris chegou a receber vários embaixadores tupinambás entre 1613 e 1614, o que fazia antever um futuro radioso para a colónia. Esta teve, porém, uma existência efêmera, porque foi tomada pelos portugueses de Pernambuco em 1615. São Luís foi ocupada e tornou-se um foco importante da colonização portuguesa, com o desenvolvimento da economia da cana-do-açúcar. Os franceses abandonaram os projetos de colonização do Brasil e concentraram-se na região de Cayena, mais a norte, que veio a ser a capital da Guiana Francesa e que subsiste hoje como um departamento ultramarino da França. 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

Olá, boa terça-feira. O Dia Internacional da Literacia celebra-se a 8 de setembro. O objetivo da data é destacar a importância da literacia para as pessoas e para a sociedade. Numa cidade moderna, tecnológica e avançada, estima-se que cerca de 800 milhões de pessoas adultas ainda não sabem ler nem escrever, enquanto que mais de 122 milhões de crianças com idade escolar não vão à escola. As mulheres constituem 2/3 da população analfabeta mundial. Pink é o nome profissional de Alicia Beth Moore, que hoje está de parabéns, faz 47 anos. Originalmente fez parte do grupo feminino Choice. Em 95, a LaFace Records viu potencial em Pink e ofereceu-lhe um contrato para gravar a solo. O álbum de estreia, influenciado pelo R&B, Can't Take My Home, em 2000, foi certificado com disco de platina duplo nos Estados Unidos da América e gerou 2 músicas entre os 10 primeiros da Billboard. There You Go e Must Goals.

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1: Agora as notícias do mundo agrícola. O governo está a preparar novas medidas de apoio ao setor, incluindo uma bonificação do custo do gasóleo utilizado na agricultura numa altura em que os produtores enfrentam pressão sobre os custos de produção e dificuldades em vários segmentos, nomeadamente no setor leiteiro. O ministro da Economia e da Coesão Territorial adiantou que o governo está a estudar medidas para reduzir o impacto do preço do gasóleo agrícola nos encargos dos produtores e dessa forma contribuir também para travar o aumento dos preços dos produtos agrícolas. O setor do leite merece igualmente particular atenção por parte do governo, tendo em conta a subida dos custos de produção e a descida do valor pago aos produtores. Segundo o Executivo, estão a ser preparados novos apoios que poderão beneficiar os produtores. A pressão sobre a atividade agrícola é acompanhada por preocupações relacionadas com a utilização de produtos fitofarmacêuticos. Um estudo divulgado recentemente estima que cerca de 400 milhões de agricultores em todo o mundo sofram anualmente intoxicações provocadas por pesticidas num contexto de crescimento da utilização global destes produtos. Em Portugal, a Autoridade de Gestão dos Fundos Agrícolas voltou, entretanto, a alertar os beneficiários do PDR 2020 e do PEPAC no continente para a necessidade de cumprir os prazos regulamentares de execução das candidaturas aprovadas. O cumprimento dos calendários é considerado determinante para assegurar a continuidade dos projetos e evitar a devolução de apoios já pagos. A atividade agroalimentar portuguesa está também a acompanhar as restrições da União Europeia às importações de produtos de origem animal provenientes do Brasil. A Comissão Europeia anunciou que vai divulgar os resultados da auditoria realizada à produção brasileira de carne de aves e mel, considerando, contudo, que a situação relativa à carne de bovino apresenta maior complexidade. O governo português indicou à Lusa que não prevê perturbações no abastecimento do mercado nacional, nem aumentos dos preços ao consumidor, na sequência da suspensão das compras de determinados produtos de origem animal brasileiros pela União Europeia. A inovação e a sustentabilidade continuam igualmente no centro da agenda do setor agrícola. O Centro Nacional de Competências das Culturas do Milho e do Sorgo e Nove Milho realizou em Corus mais uma edição do Dia de Campo dedicada à inovação, à importância do solo e à tecnologia como fatores de competitividade da cultura do milho. A agenda do setor inclui ainda o Global Agri Forum 2026, que reúne produtores, empresas, investidores e especialistas para discutir o futuro do agronegócio e a preparação da AgroGlobal 2027, que terá como eixos a inovação, a tecnologia agrícola e a sustentabilidade. No âmbito da promoção de novas práticas agrícolas, o Agroportal associou-se também ao Terra 26, Enraizados no Futuro, evento profissional dedicado à agricultura regenerativa. A par destes acontecimentos, foi divulgada a 29ª edição da Millennium Agro News, dedicada aos seguros agrícolas, com particular enfoque nos seguros de colheita. Se quiser obter informação mais detalhada sobre estes outros temas, basta aceder a agroportal.pt. Depois da música, vamos conhecer o Expresso Curto de hoje. É da autoria do editor da secção internacional, Pedro Cordeiro, intitula-se Aqui no Nosso País, o que não faltam são coxas que estão sempre a saltar. Reste a voz de James e do Sting.

Aqui no nosso país, o que não faltam são coxas que estão sempre a saltar. É o título do Expresso Curto do editor da secção internacional, Pedro Cordeiro. João Ribas, vocalista do Estar a Perdida e dos Censurados, morreu em 2014, 5 anos antes

Sigma tem o objetivo de passar. Data desse ano a única que foi aprovada, no caso contra o primeiro governo de Cavaco Silva, pela mão do efêmero Partido Renovador Democrático de Yanes. Foi o maior tiro pela culatra da política lusa até à rejeição pelo PS da moção de confiança em Montenegro no ano passado. Por outro lado, porque o Partido de Ventura tem dirigido a moção ao Ministro da Administração Interna. Ora, isso não existe, por questionável que seja a permanência de Luís Neves no governo. A figura regimental em causa visa derrubar o Executivo, não um dos seus membros, o que não impediu a sua copiosa utilização tribunícia nos últimos 39 anos, como hoje sucederá. No centro do debate estará quem chegou ao governo como escolha consensual após passagem pela polícia judiciária que lhe valeu respeito à esquerda e à direita, como recorda a Eunice Lourenço. O aludido estará numa comissão parlamentar às 10 horas, já lá está, já um bom bocado, a responder às perguntas, e às 15 horas no debate da moção, onde a abstenção dos socialistas garante o chumbo. Certo, é também que esta terça-feira pouco altera. O governante, aliás, PSD, já fez saber que continuará a dialogar com o Chega. As outras bancadas explicam, neste trabalho da Liliana Coelho, porque não alinham com Ventura. Entre os colunistas do Expresso, Maria Castelo Branco defende que o resultado da votação será o que Ventura e Neves desejam. Paulo Baldaia explora tentações de puxar pelo Presidente da República para a baixa política e recebe o passista Pedro Gomes Sanches no Expresso da Manhã para falar tudo isto. Na concorrência, recomendo textos de Amílcar Correia e Pedro Norton no Público e de Nuno Gonçalo Poças e Miguel Santos Carrapatoso no Observador. A canção dos censurados diz-nos que tal a coxa, que a tal coxa, assim que é, que sabe andar, existe por esse mundo fora. Ora, ao mesmo tempo que censura o governo, conta o Hélio Carvalho, o Chega festeja a vitória dos seus correligionários da Alternativa para a Alemanha, a AfD, no Land alemão da Saxónia Anhalt, ou Alta Saxónia. Os partidos que governam a Alemanha, a Democracia Cristã, CDU, a Democrata Cristã, assim aqui é, CDU, e o Social Democrata SPD, tiveram resultados medíocres. Resta saber como irá a direita radical governar quando lhe faltam 3 deputados para a maioria absoluta e as demais forças lhe viram a cara quase sem exceção. Importa também ver que eco será isto na Europa e nas próximas eleições estaduais alemãs. A esse respeito, a Ana França explica-nos como sossobrou o centro político e a Salomé Fernandes esboça o retrato do vencedor da disputa. Abrindo o ângulo, o Hélder Gomes fala-nos de geopolítica e defesa europeia e, na secção de opinião, o Henrique Monteiro questiona a utilidade das linhas vermelhas contra a direita radical e aborda o caso de Luís Neves. Lá fora, creio útil ler prosas de Camus ou Yor Lau no The Guardian, Elisa Goudin ou Goudin, ou Jean-Baptiste, não, é francesa, Elisa Goudin, ou Jean-Baptiste Chastain no Le Monde, Tom Harris no Telegraph, James Angelos e Net Nostlingers no Político, Andrew Pantazzi no Axios. As próximas eleições estaduais alemãs são já no dia 20. Portanto, há aqui imensa coisa para ler. Se estiver interessado, é só clicar nos links e seguir o Pedro Cordeiro, editor da secção internacional do Expresso. E é tudo. Vamos partir para os minutos finais desta primeira hora de emissão. Há mais 2 horas pela frente e, depois da hora certa, vou começar por lhe trazer as previsões para os 12 signos do zodíaco.

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Alica com leite com mel, sabe tão bem no inverno, não é? Para dormir melhor. Embora digam que o leite faz mal, aumenta a barriga, enfim. Já não sabe o que é que faz bem, o que faz mal. Há tanta coisa a fazer mal. Agora, também ouvimos os Amor Eletro com Juntos Somos Mais Fortes e The Black Mamba com Crazy Nando. Ora bem, vamos até às previsões. Começamos com o primeiro da lista, o signo Carneiro. Terça-feira de movimento e decisões. Vai sentir vontade de resolver tudo de uma vez, mas convém escolher as prioridades. No amor, uma conversa sincera pode esclarecer uma situação que estava a incomodar. Portanto, avance, mas não tenha pressa. Touro, o dia pede estabilidade e atenção às questões financeiras. Evite compras por impulso e concentre-se no que realmente precisa. No campo afetivo, um gesto simples poderá dizer muito. Portanto, valorize aquilo que já tem. É o conselho que lhe dou. Gêmeos, a comunicação estará favorecida. Uma mensagem, telefonema ou conversa inesperada pode trazer uma oportunidade interessante. No amor, deixe as coisas acontecerem naturalmente. Conselho, fale menos sobre planos e faça mais. Caranguejo, poderá começar o dia mais sensível, mas a disposição melhora à medida que as horas passam. No sábado, confie mais nas suas capacidades. Não permita que o estado de espírito dos outros determine o seu. Leão, dia de confiança e alguma visibilidade, poderá receber um elogio, reconhecimento ou notícia que lhe devolve motivação. No amor, é uma boa altura para demonstrar o que sente. Seja confiante, sem deixar de ser humilde. Virgem, a organização será a sua melhor aliada. Há assuntos pendentes que precisam da sua atenção, mas não tente controlar tudo. Faça uma coisa de cada vez e verá que o dia rende mais. Balança, as relações estarão em destaque. Uma conversa com alguém próximo poderá ajudar a resolver um mal-entendido. No trabalho, evite envolver-se em conflitos que não lhe dizem respeito. Escolha o equilíbrio em vez da discussão. Escorpião, uma terça-feira de alguma intensidade emocional, poderá perceber finalmente a verdadeira intenção de alguém. Confie na sua intuição, mas confirme os factos antes de tirar conclusões. Nem tudo precisa de ser dito, é o conselho que lhe deixo. Sagitário, a vontade de mudar de rotina estará presente. Uma oportunidade inesperada pode despertar entusiasmo. No amor, favorecem-se encontros, conversas e novas aproximações. Mantenha a mente aberta. Capricórnio, dia favorável para tratar de assuntos profissionais e financeiros. Um esforço feito anteriormente poderá começar a dar resultados. Continue firme, mesmo que os resultados ainda não sejam imediatos. Aquário, novas ideias podem surgir de uma conversa aparentemente banal. No trabalho, não tenha receio de apresentar uma solução diferente. No amor, dê mais atenção a quem está verdadeiramente ao seu lado. Ser diferente também é uma qualidade, sabia? Peixes, a intuição estará particularmente forte. Poderá sentir necessidade de se afastar um pouco do ruído e ficar consigo próprio. No amor, sinceridade e carinho serão essenciais. Conselho, ouça o coração, mas não abandone a razão. Pensamento do dia comum a todos. Cada novo dia é uma oportunidade para recomeçar, corrigir o que for preciso e agradecer pelo que já conseguiu. Não precisamos de ter todas as respostas, basta continuar a caminhar. E é tudo. Voltamos à música para logo a seguir conhecermos as notícias que chegam justamente do mundo da música, do espetáculo, dos concertos. Lady Gaga, parece-lhe bem com Bradley Cooper? Shallow é a faixa que vamos escutar.

News são 11h26, vamos às novidades do mundo da música e começamos já de forma muito triste. Andy Williams, guitarrista dos Every Time I Die e conhecido no circuito do wrestling profissional como The Butcher, morreu aos 48 anos. Uau, é muito novo. No final de um combate na Pensilvânia, nos Estados Unidos. Segundo a organização do evento, o músico perdeu os sentidos depois do combate e, apesar das tentativas de reanimação, não resistiu. Causa da morte ainda não foi divulgada. Williams integrou os Every Time I Die desde a formação da banda em 1998 até à separação do grupo em 2022. Em 2019 iniciou também uma carreira no wrestling profissional. Depois do fim da banda, continuou ligado à música através dos Atomic Rule. Entretanto, os Radiohead anunciaram o regresso aos concertos. Em 2027, a banda britânica vai realizar 21 espetáculos na Austrália e no Japão entre maio e junho. A digressão começa a 3 de maio em Perth, na Austrália, e termina a 13 de junho em Saitama, no Japão. Os concertos acontecem depois das atuações realizadas pelos Radiohead, em várias cidades europeias no final de 2025, que marcaram o regresso do grupo aos palcos após um longo período de afastamento. Os bilhetes para as novas datas estarão disponíveis exclusivamente para fãs registados no site oficial da banda. Também a morte de Dolly Parton continua a gerar reações. Stella Parton, a irmã da cantora norte-americana, pediu aos fãs que parem de partilhar conteúdos falsos produzidos com inteligência artificial, utilizando a imagem e a voz da artista. Segundo Stella Parton, têm circulado nas redes sociais músicas, fotografias e vídeos criados artificialmente após a morte da cantora aos 80 anos. A família considera particularmente dolorosa a utilização da imagem de Dolly durante o período de luto. A própria cantora tinha manifestado em vida preocupação com a utilização da inteligência artificial para substituir vozes e pessoas. Dolly Parton morreu em Nashville depois de uma curta batalha contra o cancro. Com uma carreira de cerca de 7 décadas, deixou uma das obras mais reconhecidas da música norte-americana, além de um importante trabalho como atriz, empresária e filantropa. E é tudo quanto a novidades do mundo da música. Amanhã há mais. E agora vamos a ouvir Maroon 5 logo a seguir com os acontecimentos da história que ninguém te quer contar.

Senhoras e senhores, preparem-se para a rúbrica mais inútil deste lado do dial. Enquanto toda a gente fala de grandes guerras, revoluções e tratados importantes, nós escolhemos o lixo esquecido da história. Acomoda-te, afina o sentido do humor e vem connosco passear pela parte mais ridícula do passado da humanidade. Aqui não vais aprender nada que te ajude no emprego, na escola ou no IRS. Se isto é cultura geral, não. Mas é terapia. Começa agora Acontecimentos da História sem qualquer tipo de relevância para as nossas vidas e que ninguém te quer contar. O povo que entrou em guerra por causa de um boi. Há discussões que começam com uma coisa pequenina e acabam em desastre total. E quando a coisa pequena é um boi, a história ganha logo outro sabor. Em várias épocas e regiões, animais, terrenos ou direitos ridículos serviram de pretexto para conflitos sérios. E aqui está a piada triste. Alguém perde o sono por um detalhe, outro responde com orgulho e pronto, já está montada a confusão. O que devia ser resolvido num café acaba tratado com bandeiras, leis e às vezes armas. É por isso que muita história parece tão absurda. Porque muitas grandes tragédias começaram com problemas que davam para resolver numa conversa de 5 minutos. O rei que caiu do cavalo e do orgulho. Monarcas têm sempre fama de elegância, autoridade e pose. Mas a verdade é que a história também os apanhou em momentos muito menos nobres. Houve um rei que sofreu uma queda tão desastrada que acabou por ficar famoso não pela glória, mas pelo embaraço. E isto tem piada, porque desmonta aquela imagem toda séria da realeza. Afinal, por trás da coroa, também há gente que escorrega, tropeça e fica a parecer um figurante de comédia. O mais engraçado é que esses episódios acabam por sobreviver séculos. Ninguém se lembra de metade dos decretos, mas todos se lembram do tombo. A história, quando quer, tem uma memória muito seletiva. O homem que queria vender gelo aos polares. Há malandros que têm mesmo talento para o disparate. Um dos melhores exemplos é aquele género de burlão que tenta vender o óbvio a quem conhece o assunto melhor do que ele. Quer dizer, vender um rádio a um surdo? Um televisor a um cego? É quase como vender gelo a um esquimó ou vender areia a um tuareg. A história humana está cheia deste tipo de coragem sem noção. E o mais engraçado é que, às vezes, alguém cai mesmo. Porque a confiança, quando vem em dose certa, consegue convencer pessoas de que qualquer disparate pode parecer oportunidade. No fim, a grande lição é simples. Nem tudo o que aparece com um discurso bonito merece confiança. Às vezes, é só conversa. E muito pouca vergonha. Há cidades que entram para a história por grandes batalhas. E há outras que entram por motivos muito mais estranhos. Num certo momento, houve uma confusão tão grande com impostos, comércio e castigos que a população acabou por ficar literalmente sem sapatos suficientes. E isto que hoje parece uma anedota foi levado muito a sério na altura. Imagina a vida quotidiana. Trabalhar, andar na rua, resolver a vida. Tudo isso com o detalhe pouco prático de não ter o que calçar. A história está cheia destes episódios em que a administração se passa da cabeça e o povo é que paga a conta. No fim, fica a memória de uma cidade onde até sair à rua podia virar problema logístico.

Tickle, Pharrell Williams e T.I. foi um dos grandes sucessos de 2013, mas também um dos temas mais polémicos da década. Porquê? Pois a música fala de atração e sedução, mas a expressão blurred lines ou linhas difusas tornou-se especialmente polémica por abordar de forma pouco clara os limites do consentimento. Mais de uma década depois, a canção continua a ser lembrada não só pelo sucesso comercial, mas também pelo debate que gerou sobre desejo, consentimento e respeito pelos limites. Vamos seguir em frente. Portanto, há que não confundir desejo com consentimento. I Drove All Night é a voz do Roy Robinson. Orbison, aliás. Isto já está de bom, não. Noites mal dormidas, muito calor. Dizia eu, Roy Orbison é a próxima proposta musical. Tudo porque o seu rádio tem grandes músicas para serem ouvidas e, sobretudo, sentidas.

Aí está o chamamento para as curtas do dia. A humorista Joana Marques estreia a 14 de setembro o documentário Joana Marques, culpada ou indecente? Sim, ouviu bem? Indecente? O filme aborda a peça, vá lá, o filme aborda o processo judicial que em 2025 foi movido pelo grupo Anjos e do qual a humorista acabou absolvida. Na música, Maria João Pires anunciou uma nova academia de piano em formato online, a MJP Piano Academy. Vai incluir também masters classes e residências no Centro de Artes de Belgais. Aqui no Algarve já há data para o regresso do Festival F. O evento volta ao Centro Histórico de Faro entre 2 e 4 de setembro de 2027, com a aposta sempre na música portuguesa e na lusofonia. O governo diz que Portugal cumpriu todas as metas do PRR para a cultura, foram mobilizados 330 milhões e 400 mil euros. E os Cebola Mol, dupla formada por Eduardo Madeira e Felipe Homem Fonseca, cancelaram a participação na comédia à La Carte Fest em Lisboa, numa decisão apresentada como estando relacionada com a situação que se vive na Palestina. E é tudo. Amanhã teremos mais curtas. Ao meio-dia vou estar de regresso novamente com a informação e a boa disposição dos parodiantes de Lisboa. Vamos ouvir o som caliente dos temas Senhorita, de Shawn Mendes e Camila Cabello, e de Ricky Martin com Vente Pa' Cá. Até já. Fico por aí.

nem sempre temos, mesmo quando pedimos ajuda, nem sempre temos as pessoas certas ao nosso lado. Felizmente também passei por isso. Mas também já tive pessoas que me salvaram a vida. Profissionais de saúde, sim. Tenho a plena consciência e tenho sido acompanhada pelas melhores pessoas. Tenho a melhor família sempre para saber lidar com as coisas, para não me ir abaixo como fui abaixo durante muito tempo. E, acima de tudo, eu estou a poder fazer aquilo que eu gosto. Eu estou a poder seguir o meu caminho na música.

O tema será de 2006, já lá vão os aninhos bons. A Neuza com Seguindo os Teus Passos, o que é feito da Neuza. Ora bem, estamos de regresso com a informação. No início do programa fiz referência que hoje era feriado municipal em Lagoa, justamente o 8 de setembro. Feriado municipal com as celebrações em honra da Nossa Senhora da Luz. Realiza-se às 6 da tarde na Igreja Matriz a Eucaristia Solene, seguida da tradicional procissão pelas ruas da cidade, acompanhada pela banda filarmónica, ou aliás, as bandas filarmónicas de Portimão e Silves. À noite, a partir das 10 horas, o Largo do Auditório Carlos do Carmo recebe um concerto da Bárbara Bandeira, que tem entrada livre, é só aparecer. E pode deixar o carro longe, porque aquela zona vai estar, claro está, aquilo é uma zona de muitos prédios, quase toda a gente tem um carro, portanto o estacionamento já estará preenchido por todos os moradores, portanto é deixá-lo um bocadinho mais longe e vir a pé até ao largo do Auditório Carlos do Carmo e passar ali um bom momento a ouvir a Bárbara Bandeira. Agora, a informação que está a marcar-se a atualidade de hoje, depois dos mercados, Portugal passa Espanha também no rating. Portugal está pela primeira vez acima de Nuestros Hermanos para uma das principais agências de rating mundiais. Há anos que a dívida pública e os juros cobrados no mercado já eram mais baixos em Portugal. Censura abre tensão, mas não belisca diálogo entre governo e Chega. A iniciativa será discutida horas depois de Luís Neves, ministro da Administração Interna, ser ouvido pelos deputados no âmbito de uma audição regimental. Quem votou na AFD na Saxónia-Anhalt e o que quer, depois das, ou dados aliás das sondagens à boca das urnas, mostram quem mais votou no partido, que na Saxónia-Anhalt é de extrema-direita e quais as suas maiores preocupações. Pensados para o mercado de trabalho, cursos curtos são ponte para licenciaturas, mas o abandono está a subir. Murteza Mahmoudi diz que foi vítima de bullying académico, mas que isso não pôs fim à sua carreira. Ele é diretor do Academic Parity Movement, que combate o assédio académico, conduta que extravasa o simples conflito interpessoal, pode prejudicar carreiras, famílias e a saúde. O INEM, contra a proposta, não convence sindicato a suspender a greve. Novas regras para a CODU agravam tensão. O documento ficou aquém do decidido na reunião com a ministra, mas o sindicato dos técnicos diz estar disponível para continuar as negociações. Deliberação interna pode atrasar acionamento de motos. Caixa Geral de Depósitos detectou 3 casos ligados à corrupção em 2025, menos que no ano anterior. A Caixa vê assim o número de ocorrências afundar-se no espaço de um ano. Trabalhadores saíram por iniciativa própria, casos foram denunciados à Justiça, restantes bancos sem casos idênticos. Vale de Judeus, 2 anos depois da fuga, torres vão começar a ser construídas. O Ministério da Justiça afirma que o projeto de inibidores de sinal de telemóveis e de drones está instalado e encontra-se em fase de testes e afinação. Dizem que vulnerabilidades permanecem. No Tejo, carrinhos de supermercado transformaram-se em casas para cavalos marinhos. A ideia partiu dos próprios cavalos marinhos. Pronto, eu explico. Quando carrinhos de supermercado caíram nas águas da Trafaria, usavam-nos como casa. Agora, o projeto torna carros de compras em abrigos para estes seres vivos.
Boa ideia. A malta adapta-se a si mesmo. Ficamos por aqui com a nossa emissão. Café e Companhia regressa amanhã novamente pelas 10. Fique bem, fique em segurança. Vamos até à música para ouvir Vida de Cão do portimonense Edmundo Inácio, que está a fazer uma carreira lindíssima, trabalhosa, mas bonita. Está a colher os seus frutos e vai continuar assim por muito tempo, esperemos que sim. E depois arrancam os Parodiantes de Lisboa. Até amanhã.

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1: Promessas em papel, leis assinadas. 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Entre tantas palavras bem faladas, o tempo passa e a esperança se vai.
2: Oh, Chiquinho, meu netinho, olha. O médico disse hoje que eu devia fazer 30 minutos de exercício por dia para a circulação.
3: E então, vó, então já começaste?
2: Já. Agora passo meia hora por dia a andar de um lado para o outro na casa a procurar os óculos que tenho postos na cabeça.
4: Sabes, Maria, a minha mulher diz que eu sou muito articulado e que só sei reclamar dos preços de tudo.
2: Ai, e tu, o que é que lhe disseste?
3: Disse-lhe que a opinião dela até era boa, mas que no meu tempo as opiniões não custavam tanto dinheiro a ouvir.
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0: Então, não se arranja uma beleiazinha aqui para o Zé Manel? Está bem, vá lá a tua vida, apressado. Epá, estou com sorte, isto parou para me dar beleia.
1: Então, vai para onde?
0: Olá, Pina, vou para sul.
1: Calha bem, que eu também.
0: Mas olha lá, posso perguntar-lhe uma coisa?
1: Sim, claro.
0: Então, uma menina assim tão jeitosa, não tem medo de dar boleia assim um homem serrão grande como eu?
1: Espera-te. Olha, fico sabendo que eu cá só dou boleia homens grandes e fortes.
0: Ai, sim? Gosta de matelões, é?
1: Não. O carro às vezes não pega e é preciso empurrar.
0: O quê?
1: Propósito. Faça favor de arregaçar as mangas e deitar mãos à obra, senão não há boleia para ninguém.
2: Anda seca, pá. Estou aqui, vai para 3 horas e não passa nenhum carro, pá. Epá, queres ver que a minha sorte está a mudar? Vê lá um. Homem, dá-me uma boleia.
3: Com certeza. Mas olhe que eu aqui não tenho espaço.
2: Pois é, estou a ver.
3: Deite-se lá atrás.
2: Na mala?
3: Sim, aquilo tem lá espaço para se esticar. Se quiser, olhe, deite-se e tire uma soneca.
2: Ai, obrigadinho. Bem que estou a precisar. Estou aqui à boleia há tanto tempo que nem me aguento de pé. Tal é o cansaço.
3: Deite-se, deite-se. Que eu quando chegar acordo.
2: Obrigadão. Nem lhe perguntei. Vá para onde?
3: Para o cemitério.
2: Ah, está bem pronto. É porque mora lá perto. Mas olha lá. Isto aqui é escuro. Não dá para ver nada. Você trabalha em quê? Vende colchões?
3: Eu? Não. Porquê?
2: É que isto aqui atrás é confortável. Parece uma cama.
3: Ah, é, não é? Ah, por isso é que esse é o caixão que eu vendo melhor.
2: Caixão?
3: Sim, eu sou cangalheiro. Isto é um carro funerário.
2: Socorro!
0: Oh, amigo! Amigo! Dê-me uma boleiazita! É para a Palerma! Não vê aqui uma pessoa aqui aflita!
2: Então queres o quê? Queres vir?
0: Ah, a boleia de uma ambulância! Essa é nova!
2: Salta cá para dentro antes que eu me arrependa!
0: Espera lá! Para onde é que eu vou? Para a maca?
2: Não! Para a maca vou eu! Tu vais é para o lugar do condutor!
0: Obrigadinho! Nunca tinha conduzido uma ambulância!
2: Nem eu!
0: O quê? É o teu primeiro dia como bombeiro?
2: Não, é o meu primeiro dia em liberdade.
0: Como?
2: Não sabes ler? Aqui na porta diz que é a ambulância do manicômio. Acabo de fugir de lá. Mas quando eu me fartar de fazer de conta que sou doente, trocamos. Vais tu para a maca fazer ai-ai e eu venho aqui para a frente fazer tinoni, tinoni, tinoni.
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0: Olá, estamos aqui na maravilhosa cidade de Paris para conhecer mais uma história de vida verdadeiramente incrível.
1: Eu? Está lá? Oh, com carago, não se ouve nova!
0: Viemos passear para o Ex Libris da Cidade da Luz, a magnífica Torre Eiffel, e encontramos uma portuguesa do Minho que veio trabalhar para cá há poucos meses.
1: Rai Esparta, mais um telemóvel estragado, pá! Uma pessoa não ganha para isto!
0: Comigo tenho a jovem Vânia de Lamelas de Cima, que emigrou para a França, mas não tive sorte.
1: É verdade! Eu não tive sorte nenhuma! Nessa semana, olha, joguei no Euro Milhões e nem uma estrela eu ganhei!
0: Não é isso. Eu disse que você não teve sorte porque houve um problemazinho com o seu emprego.
1: Ai, não me diga nada, carago. Até hoje ainda estou com essa atravessada.
0: Mas então o que é que aconteceu?
1: Olha, o que aconteceu foi que eu cheguei aqui já de contrato assinado e tudo.
0: E era para trabalhar onde?
1: Na Disneylândia de Paris.
0: Oh, que giro. Ia fazer o quê?
1: Mini.
0: Como?
1: Ia fazer de Mini.
0: Mini? Mas... qual Mini? Ah, aquela cerveja pequenina que os portugueses gostam muito.
1: Que cerveja qual que é? Era, mas era a Mini, aquela orelhuda, que é a namorada do rato Mickey.
0: Ah.
1: É verdade, como sou pequenina e tenho assim umas orelhas muito grandes, eles acharam que eu era perfeita para o papel.
0: E o que é que aconteceu?
1: Ah, não. O que aconteceu foi que cheguei lá e eles já tinham dado emprego a uma prima minha.
0: Mas porquê?
1: Ai, sei lá bem. Só se for por ela ter uns bigodes maiores que os meus. Porque fora isso, ela fica atrás de mim em tudo.
0: Ai, mas que chatice. Então é por isso que aqui anda assim pelas ruas? Não tem trabalho?
1: Nada disso, menina. Então eu tirei, foi uns diazitos de férias. Sim, que eu não sou mulher de estar muito tempo parada.
0: Ah, que bem. E trabalha onde?
1: Ah, no Museu de Cera, lá em Paris.
0: Ah, que giro. E como é que arranjou isso?
1: Ora bem, eu quando descobri que já não tinha emprego como rata, olho, fui para a porta da Disneylândia de Paris chorar.
0: Porque não tinha conseguido o emprego como Mini, certo?
1: Não. Eu estava a chorar, mas era porque tinha frieiras nas orelhas. É que Paris é muito fria no inverno. Basta vir assim um ventinho mais forte para gelar tudo.
0: Ai, coitadinha.
1: Exato, minha menina. Portanto, eu estava lá a chorar. E nisto passa uma madame, toda muito bem arranjada. Vira-se para mim e diz: olá, tu não queres vir trabalhar para mim?
0: E a Vânia?
1: Oh, eu disse, pode ser. E é para fazer o quê? E diz ela: ai, eu sou diretora do Museu de Cera e nós lá temos um problema muito grande.
0: E que problema é que era?
1: Falta de cera. E diz-me assim a madame: você com essas orelhas grandes deve ter cá uma fábrica de cera. E respondo eu: ai, nem me diga nada. São às 2 e 3 caixas de cotonetes por semana.
0: Livre?
1: E pronto, menina. Então, a madame já não me deixou sair dali. Agora, olha, ganha assim um belo ordenado sem fazer nada.
0: Nada não. Faz alguma coisa?
1: Mas, claro, então faço cera.
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8: Sr. Bonifácio. O senhor tem de parar de conversar sozinho na rua. As pessoas pensam que o senhor é doido.
9: Ah, deixes pensar, menina Ofélia. É a única maneira de ter certeza de que estou a falar com alguém inteligente e que concorda comigo em tudo. A vida hoje em dia está tão rápida que eu até para descansar fico com pressa.
8: Oh, pois é. Eu para meditar cedo fico acordada a noite toda a pensar a que horas eu devia de ter deitado.
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0: Ricardo Lucas.
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0: A minha mãe, na graça, tentava escapar muito da música de baile.
1: Porquê?
0: Porque nós tínhamos um baile mesmo à porta de casa, durante o mês percebi. Inteiro. E os churrascos, a minha mãe passava.
1: É gira para os outros, que lá vão, não é para quem lá mora.
0: Mas eu sempre adorei, mesmo.
1: Quer dizer que és um bom bailarino? Ou um pé de chumbo?
0: É pá, eu não posso dizer que seja um bom bailarino, mas sou um bailarino que senta música, ou seja, não sei se tenho a técnica certa, ponho as mãos no ar e sinto. Aliás, como se vê-se no estrada, eu a dançar com as mãos no ar e no preço certo também. E acho que se vê que não está ali um dançarino de salão, mas está ali uma pessoa que sente com alegria o bar.
1: Que se está a divertir, nem mais.

0: 6 horas. Boa tarde.
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1: O Partido Socialista quer explicações do Governo sobre uma decisão da Unidade Local de Saúde do Algarve que, segundo os socialistas, poderá impedir trabalhadores da instituição de manter o vínculo laboral enquanto frequentam o curso de medicina da Universidade do Algarve. O PS questionou a Ministra da Saúde sobre a base legal da decisão depois de declarações do Presidente do Conselho de Administração da ULS Algarve, que terá considerado incompatível a frequência do curso com a manutenção do emprego por alegada acumulação de funções. Os deputados socialistas defendem que a frequência de um curso superior não deve ser confundida por si só com uma situação de acumulação de funções e questionam a compatibilidade da decisão com o regime do trabalhador estudante. O deputado eleito pelo Algarve, Vítor Guerreiro, considera que está em causa a formação e a fixação de profissionais de saúde na região e defende que o Algarve não pode afastar trabalhadores que pretendem estudar medicina e continuar ligados ao Serviço Nacional de Saúde. O PS quer ainda saber se o Governo tinha conhecimento da decisão e solicita o acesso à deliberação ou orientação que sustenta a posição da ULS Algarve. 6 pessoas foram na segunda-feira auxiliadas pela Estação Salva-Vidas de Quarteira, depois de embarcação de recreio em que seguiam ter ficado sem propulsão ao largo da Praia dos Olhos de Água, em Albufeira. O alerta foi dado cerca das 4h40 da tarde. Foram mobilizados os tripulantes da Estação Salva-Vidas de Quarteira e elementos da Polícia Marítima de Faro. As 6 pessoas encontravam-se bem e não necessitavam de assistência médica. A embarcação foi posteriormente encaminhada para a Marina de Albufeira. O skipper foi notificado de que só poderá voltar a sair depois de uma vistoria que confirma as condições de navegabilidade. A Polícia Marítima de Faro está a acompanhar a ocorrência. O município de Lagos vai investir mais de 2,5 milhões de euros no programa de apoio ao desporto para a época 2026-2027. A verba destina-se ao apoio ao movimento associativo desportivo e inclui apoios financeiros e não financeiros, nomeadamente para a atividade dos clubes, realização de eventos, aquisição de equipamentos e utilização de instalações e transportes municipais. As candidaturas estão abertas até 15 de outubro. Na época anterior, o município analisou 47 candidaturas correspondentes a 41 entidades coletivas e 6 individuais, tendo sido atribuídos mais de 1,8 milhões de euros em apoios financeiros. A Biblioteca Municipal de Lagoa recebe esta tarde um encontro com o poeta, escritor e professor Nero, pseudónimo de Roberto Simões. A sessão está marcada para as 6 da tarde, na Sala Polivalente, e terá a apresentação de Esmeralda Lopes Alves. Nascido no Algarve em 1987, Nero é autor de obras como Oceano, O Reino das Águas, Telúria e Akbar, Lunário Poético de uma Alma Ainda Árabe. A sua poesia cruza referências míticas, ecológicas, autobiográficas e espirituais numa reflexão sobre a relação entre o ser humano, o sagrado e a natureza. O encontro tem entrada livre, limitada à lotação da sala. As festas do pescador recuperaram este ano a ligação de Albufeira ao mar e à sua tradição piscatória. A 27ª edição, que decorreu durante 3 dias na Praça dos Pescadores, incluiu a recriação da chegada das embarcações e da descarga do peixe, além de uma exposição de barcos, um museu dedicado à pesca tradicional e fotografias de Artur Pastores. As memórias dos antigos pescadores também estiveram em destaque através de testemunhos sobre a vida no mar e demonstrações de reparação de redes. O programa incluiu ainda jogos tradicionais, gastronomia, folclore e música portuguesa. O encerramento esteve a cargo de José Cid num concerto realizado na noite de domingo. A zona ribeirinha de Portimão recebe entre sexta-feira e domingo a 10ª edição da Festa do Milho, dedicada à gastronomia, música e cultura brasileiras. O evento decorre na área entre a Repsol e o Clube Naval, com entrada livre, e reúne especialidades de várias regiões do Brasil, incluindo pratos da Bahia, Pará e Goiás, além de várias receitas à base de milho. O programa inclui também música brasileira com atuações ao longo dos 3 dias e uma roda de samba no domingo. A Festa do Milho foi criada por Michel com o objetivo de divulgar a gastronomia brasileira e, em particular, as receitas tradicionais confeccionadas com milho. O evento realiza-se na sexta-feira e no sábado, entre as 4 da tarde e a 1 da manhã, e no domingo, das 2 da tarde às 11 da noite. Bárbara Bandeira atua esta noite em Lagoa, no âmbito das comemorações do feriado municipal. O concerto está marcado para as 10 da noite, no Largo do Auditório Carlos do Carmo, com entrada livre. O espetáculo encerra o programa cultural das festas em honra da Nossa Senhora da Luz.

As rádios regionais, como a Rádio Portimão, têm dado imenso foco a este meu projeto ao longo dos anos e é muito importante. É uma forma de nós chegarmos às pessoas através da rádio, que eu acho que é aí que a música tem que estar assente.

concorrente neste programa mais lendário da televisão, sem desprimor a outros, e a pessoa chega e se sente logo um ambiente de genuína felicidade. Às vezes, quando se vai a um programa de televisão, existe alguma tensão no ar, algum stress, e a pessoa chega ao preço certo, parece que chegou a outro mundo, a um mundo encantado realmente, ou seja, mesmo o mundo encantado da televisão, como nós todos sonhámos. E as pessoas estão todas felizes por estar ali, e eu estava muito feliz porque eu fiz a música já com a referência do Preço Certo. Eu pus o sample do Fernando Mendes e chamei a música Preço Certo e pus aqueles elementos todos das palmas, que eu chamo palmas à Preço Certo, e usei isso para canalizar e quase para me dar força para celebrar também.

Alguém me pedia a lista do bistrô e era tudo tão gourmet que as sardinhas vinham em pão integral, sem glúten nem sem sal, montadas na vertical e com ervinhas. Souvenir Bordal Pinheiro, a custar tanto dinheiro que só mesmo para quem tem libras esterlinas. E não se esqueça de pôr like lá no site.

No fundo, eu acredito que tudo foi fluindo um bocado. Na minha carreira nunca procurei nada, as coisas foram-me aparecendo e eu fui aproveitando as oportunidades que a vida me foi dando.

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cada vez que falo disto, seja onde for, vejo a importância de ter uns pais que apoiam, que amam e que acreditam acima de tudo. Por muito que discordemos ou que não nos demos com os feitios dos nossos pais, há pequenas ações durante a vida que nós, quando vamos crescendo e amadurecendo, vamos começando a perceber o amor profundo, a força que é o amor de um pai e de um filho, ou da mãe com um filho, e daquilo que eles fazem, tanto em segredo como em destaque, por nós enquanto filhos. E isso é um exemplo que eu vou levar para a vida, e se tiver um dia filhos, com certeza, quero como ter, vou passar-lhes isso e saber que estou sempre cá para eles, assim como os meus.

Estou a ser uma mão de apoio e um amor super correspondente com aquilo que eu queria fazer, e o apoio durante o programa e depois e desde então tem sido fenomenal, não é? Há uma correspondência, as coisas que eu faço as pessoas gostam e isso alimenta, chega perfeitamente para continuar a dar tudo, para além do gosto que eu tenho pela música, do amor.

tenho pessoas deficientes na família, tenho um tio deficiente, que é para mim completamente normal, portanto, é especial, não é? Todos nós temos algo sempre para lhes mostrar, que é nosso. Neste caso, eu tenho a minha música para mostrar, e se com ela consigo, de certa forma, fazê-los sentir felizes, não é? Porque não abraçar estas campanhas e levar um pouco de amor e de alegria a estas pessoas, que eu acho que é importante.

0: 4 horas. Boa tarde.
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como o canto alentejano é, por definição, à capela, só vocal, as músicas são muito limpas para se samplar. Eu não senti necessidade de as gravar em estúdio. Senti necessidade, obviamente, depois de ir ter com eles e de mostrar a música e perceber o que é que eles sentiam. E para mim, ter a música deles mostrada e ouvir o Hino dos Mineiros, depois de os conhecer, ganhou outra força também. Já tinha, obviamente, antes de os conhecer. Estavas a falar do Chico Montoya, que fez a guitarra do Estrada, e também o Diego Elgavi, que fez as respostas vocais e as palmas, e o José Lebre, que foi tocar o teclado, o icónico teclado da rumba portuguesa, aquele sintetizador. E juntar estes universos nesta música foi uma coisa muito importante, até por tudo aquilo que carrega e todo o contexto cultural no Alentejo hoje em dia. Sabemos que existem algumas tensões e eu senti

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1: No episódio de hoje, vou falar-vos do livro Niels Lune, de Jens Peter Jacobsen, editora Antígona. A dicotomia entre realismo e fantasia estão presentes em Niels desde o berço. Para a mãe, a vida é poesia. Daí que se tenha apaixonado pelo homem que estava disposto a cortejá-la e a viver os jogos da sensibilidade. Porém, tudo isso desvaneceria rapidamente. Depois das febres da paixão, ele só queria sossego. E ela a desejar uma chama sempre viva e intensa. Contudo, o fogo extinguiu-se. O filho passa a ser o único ponto de união. Este, no entanto, fica dividido entre o sentido prático do pai e o espírito sonhador da mãe. Após o 12º aniversário de Niels, surgem na sua vida duas personagens que o haveriam de marcar profundamente. Uma era o preceptor Bigham e a outra é Adele, de apenas 26 anos. Bigham estava quase nos 40, forte como um touro, teólogo de formação, e ela que parecia feita de gelo. O pobre do preceptor haveria de ser trucidado por esta jovem pouco dada a coisas do coração. Niels foi testemunha daquele amor não correspondido e também ele cairia aos pés daquela mulher. Desta forma, aprenderia o preço de um amor cativo, de uma paixão avassaladora. No entanto, a vida ainda tinha outra lição para lhe dar. Adele morreria repentinamente. E esta dor seria tão intensa para o jovem Niels que renegou Deus para sempre. Niels rogara com todas as suas forças, acreditando piamente na intervenção divina. Mas dos céus só obteve silêncio. A sua existência ainda seria povoada de paixões, desilusões e tragédias, até que um dia está perante o seu fim iminente. E agora o resto só no livro. Boas leituras!
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2: É maravilhoso quando nós entramos em palco e vemos as pessoas sentadas à espera do momento em que nós começamos. Para mim é a sensação mais gratificante de todo o concerto. Portanto, venham. Gosto de sorrir e de cantar para as pessoas. E gosto de conhecer pessoas novas. E gosto de pessoas.

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Olá, boa terça-feira. O Dia Internacional da Literacia celebra-se a 8 de setembro. O objetivo da data é destacar a importância da literacia para as pessoas e para a sociedade. Numa cidade moderna, tecnológica e avançada, estima-se que cerca de 800 milhões de pessoas adultas ainda não sabem ler nem escrever, enquanto que mais de 122 milhões de crianças com idade escolar não vão à escola. As mulheres constituem 2/3 da população analfabeta mundial. Pink é o nome profissional de Alicia Beth Moore, que hoje está de parabéns, faz 47 anos. Originalmente fez parte do grupo feminino Choice. Em 95, a LaFace Records viu potencial em Pink e ofereceu-lhe um contrato para gravar a solo. O álbum de estreia, influenciado pelo R&B, Can't Take My Home, em 2000, foi certificado com disco de platina duplo nos Estados Unidos da América e gerou 2 músicas entre os 10 primeiros da Billboard. There You Go e Must Goals.

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criança para sentir tédio. Não precisam estar sempre a ser hiperestimuladas, não precisam estar sempre coisas a acontecer. É muito importante a criança não ter nada que fazer e treinar a sua criatividade de inventar, brincar, de inventar.

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Olá, bem-vindos. Regresso a 2012, nesta terça-feira, ao som de Bem, de Atim e Mica Mendes. É o nosso super clássico para hoje, em que Gisela Silva se irá sentar no trono dos reis do Semba com Me Perdoa. É já a seguir. 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

0: Mulher em agosto passado, Ronaldo Fernandes está de volta e traz-nos Anderson Mário num dueto que é a nossa estreia de hoje, de atual para ex.
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nesta semana, o que já aconteceu por várias vezes com esta intérprete de Moçambique e uma das vozes mais destacadas deste país africano de língua oficial portuguesa. A nossa história por hoje está contada. Amanhã voltamos a estar juntos. Sejam felizes e até lá. 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

0: 7 horas.
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O Partido Socialista quer explicações do Governo sobre uma decisão da Unidade Local de Saúde do Algarve que, segundo os socialistas, poderá impedir trabalhadores da instituição de manter o vínculo laboral enquanto frequentam o curso de medicina da Universidade do Algarve. O PS questionou a Ministra da Saúde sobre a base legal da decisão depois de declarações do Presidente do Conselho de Administração da ULS Algarve, que terá considerado incompatível a frequência do curso com a manutenção do emprego por alegada acumulação de funções. Os deputados socialistas defendem que a frequência de um curso superior não deve ser confundida por si só com uma situação de acumulação de funções e questionam a compatibilidade da decisão com o regime do trabalhador estudante. O deputado eleito pelo Algarve, Vítor Guerreiro, considera que está em causa a formação e a fixação de profissionais de saúde na região e defende que o Algarve não pode afastar trabalhadores que pretendem estudar medicina e continuar ligados ao Serviço Nacional de Saúde. O PS quer ainda saber se o Governo tinha conhecimento da decisão e solicita o acesso à deliberação ou orientação que sustenta a posição da ULS Algarve. 6 pessoas foram na segunda-feira auxiliadas pela Estação Salva-Vidas de Quarteira, depois de embarcação de recreio em que seguiam ter ficado sem propulsão ao largo da Praia dos Olhos de Água, em Albufeira. O alerta foi dado cerca das 4h40 da tarde. Foram mobilizados os tripulantes da Estação Salva-Vidas de Quarteira e elementos da Polícia Marítima de Faro. As 6 pessoas encontravam-se bem e não necessitavam de assistência médica. A embarcação foi posteriormente encaminhada para a Marina de Albufeira. O skipper foi notificado de que só poderá voltar a sair depois de uma vistoria que confirma as condições de navegabilidade. A Polícia Marítima de Faro está a acompanhar a ocorrência. O município de Lagos vai investir mais de 2,5 milhões de euros no programa de apoio ao desporto para a época 2026-2027. A verba destina-se ao apoio ao movimento associativo desportivo e inclui apoios financeiros e não financeiros, nomeadamente para a atividade dos clubes, realização de eventos, aquisição de equipamentos e utilização de instalações e transportes municipais. As candidaturas estão abertas até 15 de outubro. Na época anterior, o município analisou 47 candidaturas correspondentes a 41 entidades coletivas e 6 individuais, tendo sido atribuídos mais de 1,8 milhões de euros em apoios financeiros. As festas do pescador recuperaram este ano a ligação de Albufeira ao mar e à sua tradição piscatória. A 27ª edição, que decorreu durante 3 dias na Praça dos Pescadores, incluiu a recriação da chegada das embarcações e da descarga do peixe, além de uma exposição de barcos, um museu dedicado à pesca tradicional e fotografias de Artur Pastor. As memórias dos antigos pescadores também estiveram em destaque através de testemunhos sobre a vida no mar e demonstrações de reparação de redes. O programa incluiu ainda jogos tradicionais, gastronomia, folclore e música portuguesa. O encerramento esteve a cargo de José Cid num concerto realizado na noite de domingo. A zona ribeirinha de Portimão recebe entre sexta-feira e domingo a 10ª edição da Festa do Milho, dedicada à gastronomia, música e cultura brasileiras. O evento decorre na área entre a Repsol e o Clube Naval, com entrada livre, e reúne especialidades de várias regiões do Brasil, incluindo pratos da Bahia, Pará e Goiás, além de várias receitas à base de milho. O programa inclui também música brasileira com atuações ao longo dos 3 dias e uma roda de samba no domingo. A Festa do Milho foi criada por Michel com o objetivo de divulgar a gastronomia brasileira e, em particular, as receitas tradicionais confeccionadas com milho. O evento realiza-se na sexta-feira e no sábado, entre as 4 da tarde e a 1 da manhã, e no domingo, das 2 da tarde às 11 da noite. Bárbara Bandeira atua esta noite em Lagoa, no âmbito das comemorações do feriado municipal. O concerto está marcado para as 10 da noite, no Largo do Auditório Carlos do Carmo, com entrada livre. O espetáculo encerra o programa cultural das festas em honra da Nossa Senhora da Luz.

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Arrisquem. 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Atenção, é às expectativas, que é para não se desiludirem. 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
2: Oh, Chiquinho, meu netinho, olha. O médico disse hoje que eu devia fazer 30 minutos de exercício por dia para a circulação.
3: E então, vó, então já começaste?
2: Já. Agora passo meia hora por dia a andar de um lado para o outro na casa a procurar os óculos que tenho postos na cabeça.
4: Sabes, Maria, a minha mulher diz que eu sou muito articulado e que só sei reclamar dos preços de tudo.
2: E tu, o que é que lhe disseste?
3: Disse-lhe que a opinião dela até era boa, mas que no meu tempo as opiniões não custavam tanto dinheiro a ouvir.

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0: Não se arranja uma beleiazinha aqui para o Zé Manel? Está bem, vá lá a tua vida, apressado. Epá, estou com sorte, isto demorou para me dar beleia.
1: Então, vai para onde?
0: Olá, mina, vou para sul.
1: Ah, calha bem, que eu também.
0: Ah, mas olha lá, posso perguntar-lhe uma coisa?
1: Sim, claro.
0: Então, uma menina assim tão jeitosa, não tem medo de dar boleia assim um homem serrão grande como eu?
1: Ah, espera-te. Olha, fico sabendo que eu cá só dou boleia homens grandes e fortes.
0: Ai, sim? Gosta de matelões, é?
1: Não. O carro às vezes não pega e é preciso empurrar.
0: O quê?
1: Faça a favor de arregaçar as mangas e deitar mãos à obra, senão não há boleia para ninguém.
2: Anda seca, pá. Estou aqui, vai para 3 horas e não passa nenhum carro, pá. Epá, queres ver que a minha sorte está a mudar? Vê lá um. Homem, dá-me uma boleia.
3: Com certeza. Mas olhe que eu aqui não tenho espaço.
2: Pois é, estou a ver.
3: Deite-se lá atrás.
2: Na mala?
3: Sim, aquilo tem lá espaço para se esticar. Se quiser, olhe, deite-se e tire uma soneca.
2: Ai, obrigadinho. Bem que estou a precisar. Estou aqui à boleia há tanto tempo que nem me aguento de pé. Qual é o cansaço?
3: Deite-se, deite-se. Que eu quando chegar acordo.
2: Obrigadão. Nem lhe perguntei. Vá para onde?
3: Para o cemitério.
2: Ah, está bem pronto. É porque mora lá perto. Mas olha lá. Isto aqui é escuro. Não dá para ver nada. Você trabalha em quê? Vende colchões?
3: Eu? Não, porquê?
2: É que isto aqui atrás é confortável. Parece uma cama.
3: Ah, é, não é? Ah, por isso é que esse é o caixão que eu vendo melhor.
2: Caixão?
3: Sim, eu sou cangalheiro. Isto é um carro funerário.
2: Socorro!
0: Oh, amigo! Amigo! Dê-me uma boleiazita! É para a Palerma! Não vê aqui uma pessoa aqui aflita!
2: Então queres o quê? Queres vir?
0: Ah, boleia de uma ambulância! Essa é nova!
2: Salta cá para dentro antes que eu me arrependo!
0: Espera lá! Para onde é que eu vou? Para a maca?
2: Não! Para a maca vou eu! Tu vais é para o lugar do condutor!
0: Obrigadinho, nunca tinha conduzido uma ambulância.
2: Nem eu.
0: O quê? É o teu primeiro dia como bombeiro?
2: Não, é o meu primeiro dia em liberdade.
0: Como?
2: Não sabes ler? Aqui na porta diz que é a ambulância do manicômio. Acabo de fugir de lá. Mas quando eu me fartar de fazer de conta que sou doente, trocamos. Vais tu para a maca fazer ai ai e eu venho aqui para a frente fazer tinoni, tinoni, tinoni.
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0: Olá, estamos aqui na maravilhosa cidade de Paris para conhecer mais uma história de vida verdadeiramente incrível.
1: Eu? Está lá? Oh, com carago, não se ouve nova!
0: Viemos passear para o Ex Libris da Cidade da Luz, a magnífica Torre Eiffel, e encontramos uma portuguesa do Minho que veio trabalhar para cá há poucos meses.
1: Rai Esparta, mais um telemóvel estragado, pá! Uma pessoa não ganha para isto!
0: Comigo tenho a jovem Vânia de Lamelas de Cima, que emigrou para a França, mas não tive sorte.
1: É verdade! Eu não tive sorte nenhuma! Nessa semana, olha, joguei no Euro Milhões e nem uma estrela eu ganhei!
0: Não é isso. Eu disse que você não teve sorte porque houve um problemazinho com o seu emprego.
1: Ai, não me diga nada, carago. Até hoje ainda estou com essa atravessada.
0: Mas então o que é que aconteceu?
1: Olha, o que aconteceu foi que eu cheguei aqui já de contrato assinado e tudo.
0: E era para trabalhar onde?
1: Na Disneylândia de Paris.
0: Oh, que giro. Ia fazer o quê?
1: Mini.
0: Como?
1: Ia fazer de mini.
0: Mini? Mas... qual mini? Ah, aquela cerveja pequenina que os portugueses gostam muito.
1: Que cerveja qual que é? Era, mas era a mini, aquela orelhuda, que é a namorada do rato Mickey.
0: Ah!
1: É verdade, como sou pequenina e tenho assim umas orelhas muito grandes, eles acharam que eu era perfeita para o papel.
0: E o que é que aconteceu?
1: Ah, então, o que aconteceu foi que cheguei lá e eles já tinham dado emprego a uma prima minha.
0: Mas porquê?
1: Uai, sei lá bem. Só se for por ela ter uns bigodes maiores que os meus. Porque fora isso, ela fica atrás de mim em tudo.
0: Ai, mas que chatice. Então é por isso que aqui anda assim pelas ruas? Não tem trabalho?
1: Nada disso, menina. Então eu tirei, foi uns diazitos de férias. Sei que eu não sou mulher de estar muito tempo parada.
0: Ah, que bem. E trabalha onde?
1: Ah, no Museu de Cera, lá em Paris.
0: Que giro! E como é que arranjou isso?
1: Ora bem, eu quando descobri que já não tinha emprego como rata, olho, fui para a porta da Disneylândia de Paris chorar.
0: Porque não tinha conseguido o emprego como mini, certo?
1: Não, eu estava a chorar, mas era porque tinha frieiras nas orelhas. É que Paris é muito fria no inverno. Basta vir assim um ventinho mais forte para gelar tudo.
0: Ai, coitadinha.
1: Exato. Tu, minha menina. Portanto, eu estava lá a chorar. E nisto passa uma madame, toda muito bem arranjada, vira-se para mim e diz: olá, tu não queres vir trabalhar para mim?
0: E a Vânia?
1: Oh, eu disse, pode ser. E é para fazer o quê? E diz ela: ah, eu sou diretora do Museu de Cera e nós lá temos um problema muito grande.
0: E que problema é que era?
1: Falta de cera. E diz-me assim a madame: você com essas orelhas grandes deve ter cá uma fábrica de cera. E respondo eu: ai, nem me diga nada. São às 2 e 3 caixas de cotonetes por semana.
0: Livre?
1: E pronto, menina. Então, a madame já não me deixou sair dali. Agora, olha, ganha assim um belo ordenado sem fazer nada.
0: Nada não. Faz alguma coisa?
1: Mas, claro, então faço cera.
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8: Sr. Bonifácio. 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

0: 8 horas.
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Olá, viva, seja bem-vindo. Depois das férias, estamos de regresso para voltar a falar de música nova. Abrimos as portas para mais um AB Play. E começamos com Mário Frois.

Nena apresenta Tenho Saudades de Casa, o segundo e último single de avanço do Debaixo de Água Contigo, sucessor de O Amor Existe. O tema antecede a chegada do terceiro álbum de originais da artista portuguesa, com um lançamento marcado para 1 de outubro, e revela mais um lado desta nova fase. Em Tenho Saudades de Casa, Nena escreve sobre a distância e sobre tudo aquilo que transforma um lugar em casa. 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

Nobel tornou público o seu primeiro single em português, Desesperado. O artista contou em comunicado que é verdade que escreveu em inglês, não só nestes 8 anos de carreira, mas como em praticamente toda a sua vida, desde que começou a escrever as próprias canções. Talvez o fizesse por causa de alguma ambição irrealista, ou talvez por conforto, visto que a sua timidez se anula ao cantar numa língua à qual não tenha uma ligação emocional. Mas o que é certo é que nos últimos 2 anos tem sentido algo que nunca sentiu: necessidade de se expressar mais.

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1: Karol G, artista de renome mundial, está de regresso com um trabalho de 14 temas que percorre o amor, o desgosto, a raiva, a nostalgia, a esperança e a cura. Não como etapas de uma única história, mas como experiências emocionais que nos unem a todos. Em Still, Karol G une a sua voz à de Bruno Mars numa emotiva balada cantada em inglês. Vulnerável e romântica, a faixa fala de continuar a amar alguém mesmo quando uma relação chega ao fim, com as duas vozes a transformarem esse sentimento num dos momentos mais

Canção da Revolta é o segundo tema do novo álbum de janeiro, Reticências. Esta canção é um dueto com a artista Meta, lançada em dia de eclipse do sol e foi escrita também num dia de eclipse, há 3 anos. Canção da Revolta apresenta uma reflexão sobre o ciclo inevitável entre fim e o recomeço. A revolta surge aqui, não apenas como um gesto de oposição, mas como uma força transformadora.

Calema juntam-se a Léo Santana em Oi, Amor, um novo single com sabor a verão que cruza o som afropop da dupla com o inconfundível swing do artista brasileiro. Romântico, divertido e contagiante, Oi Amor destaca-se por um refrão imediato, resultante desta fusão entre as melodias dos Calema e a energia de Léo, que fica no ouvido e que convida de imediato a cantar e a dançar.

Does It Ever Cross Your Mind? É o tema de destaque do novo álbum a solo de Brandon Flowers, vocalista dos The Killers, e o primeiro em mais de uma década. Gravado em Nashville, o disco revisita as memórias de infância do artista em Nepi, no Utah, através de algumas das suas canções mais pessoais. Does It Ever Cross Your Mind reflete sobre o acaso e a beleza de encontrarmos as pessoas com quem acabamos por partilhar a vida.

Já chegou o novo single de À Toa, 112, que conta com a participação dos Dama. Esta é a primeira colaboração entre duas das bandas mais importantes da pop portuguesa da atualidade, muito sonhada pela banda mais jovem. 112 fala sobre um amor que promete tudo e a dada altura não entrega. A canção tem presentes várias metáforas muito portuguesas ligadas à emergência, como uma chamada para o 112, ou até mesmo um fenómeno bastante improvável, como a chuva e tempestade no mês de agosto.

Depois de 2 anos dedicados à era de No Escuro, quem é você? Carol Biazin prepara-se para encerrar este capítulo com o lançamento de Assumo os Riscos, novo EP que já chegou a todas as plataformas digitais. Com 6 canções, o projeto surge como uma despedida deste período da carreira da cantora, compositora e multi-instrumentista brasileira, que descreve o EP como uma forma de fechar este ciclo com os fãs que a acompanharam ao longo dos últimos anos. A faixa de destaque é BH. Meu Deus, quem...

0: Já voltamos às novidades musicais, mas para já vamos fazer um pequeno intervalo. Voltamos para a segunda hora logo a seguir. A fechar a hora temos Traumas. Waze.
1: 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Terminei o relacionamento um ano passado. Ainda não tenho um ano solteira. Ainda estou a curar os meus traumas. Estás a ver? Não quero estar-me a envolver emocionalmente com uma pessoa e sem estar...

0: 9 horas. Boa noite.
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Constant Companion é o tema de destaque de Hazel Eyes, o novo álbum de Sam Smith. Um trabalho profundamente pessoal, desenvolvido ao longo de 3 anos e marcado por um período de grandes mudanças na vida de Sam. Com uma atmosfera cinematográfica inspirada nos clássicos western, Constant Companion coloca a voz grave e intensa de Sam entre guitarras crepusculadas e cordas envolventes de Roadmose.

Pizélico, usa azeitonas em chamadas que ignoras, uma canção para desligar e voltar a atender a vida. Este novo single faz parte do álbum de família Oitavo Disco de PZ, com edição em vinil, agendada para dezembro. 12 músicas, 12 convidados, 12 retratos. Construída sobre um refrão contagiante, são tantas chamadas que ignoras, a música transforma uma crítica ao excesso de disponibilidade permanente num convite simples. Desligar o telemóvel e recuperar o tempo para a família e para os amigos.

Continuamos com música nova. Não tarda nada, vamos espreitar a tabela da música mais tocada. Antes disso temos Fado Vizinho, David

0: Olá, estamos de regresso para espreitar a tabela das músicas mais tocadas. Apesar de termos estado de férias, há 7 canções que permanecem na lista, não nos mesmos lugares. Top mais. Já faziam parte desta tabela Olivia Dean, na 12ª posição, e Golden de Hendrix, no 11º. 10ª posição para o brasileiro Pedro Sampaio. Vamos de Jet Ski.
1: Número 10.

0: Voltamos às contas com o nono lugar e manteve esta posição Taylor Swift, The Fate of Aphelia. A oitava posição é para Kalema, Chuva de Amor. Temos dueto de Missy Miles com Wet Bad Gang. We Are Here está no sétimo lugar.
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Top Mais. Sexta posição na contagem das músicas mais tocadas: Dave and Thames, Ray Dance. Quinto posto para Bad Bunny, Baile e Novidable. Na quarta posição temos Jamaican, Bam Bam.

Estamos conversados de top. Voltamos a atualizar a tabela na próxima semana. Até lá, tudo bom, sempre com mais e melhor música nova. É o que acontece já a seguir nesta emissão.

Paulo Santo transforma a purificação num momento de descontração e ao mesmo tempo de prazer. Depois de bate o pé no chão, onde blaia, convida-nos a sacudir as más energias através da dança, chega Pau Santo, uma colaboração com Manga Limão, que continua esse ritual de limpeza, mas agora através de um groove tropical, afropop, quente e dançante.

O cantor e compositor luso-britânico Daniel Drake edita Voltar, uma das canções centrais do projeto que marcará a sua estreia discográfica. Lançada como avanço promocional, a canção introduz o universo autoral do artista e antecede o seu single de estreia oficial e o EP de estreia, ambos previstos para o próximo ano. O tema integra atualmente a banda sonora da produção nacional A Madrasta da TVI.

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0: 10 horas. Boa noite.
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inicialmente chamados Invaders, da cidade de Camden. No início de carreira muito violento, com uma grande parte dos seus fãs pertencendo aos Skinheads, foram obrigados a mudar de nome para Madness. Esta é uma banda inglesa de ska, rock e pop de Camden Town, em Londres, e foram formados em 1976. Em 2008, a banda continuou a realizar espetáculos com a sua linha de 7 membros, embora a sua linha tenha variado ao longo dos anos. Juntamente com os The Specials, eles foram uma das bandas mais proeminentes do ska, pós-1970, o chamado movimento Two-Tone, dando uma nova cara ao ska. No entanto, conforme a sua carreira progrediu, a banda afastou-se um pouco do ska, ficando mais próximo da música pop. Os Madness conquistaram a maior parte do seu sucesso na década de 80. Hoje temos mais uma vez um grande programa pela frente. 60 minutos à volta do globo, com as melhores músicas de todos os tempos. Bem-vindos!

dose tripla nesta edição dos Reis de hoje. London Calling, dos Clash. Recordamos ainda um dos álbuns mais brilhantes da história dos Pogues, de Shane McGowan. Hell's Ditch, The Sunny Sides of the Street. E finalmente, os Waterboys, banda fundada pelo vocalista e guitarrista escocês Mike Scott, que fez sucesso na década de 80 com álbuns como This Is the Sea e Fisherman Blues. Mike Scott é o único membro imutável dos Waterboys, grupo que abandonou o seu som inicial, baseado em metais e teclados típicos das grandes orquestras, e voltou-se para o folk acústico irlandês, sem abdicar, porém, da guitarra com acento roqueiro. Do começo ao fim, as letras incisivas de Scott refletem, na sua grande maioria, os interesses do músico em espiritualidade, misticismo e poesia céltica. Vieram de Edimburgo, na Escócia, UK, desde 83 até à atualidade. Waterboys, do mítico Scott.

São mais três nesta edição dos Reis do Rock. Para trás ficaram os The Vaccines, ainda Evil de Interpol e Reptile pelos Strokes. Em antena, Primal Scream, Jailbird e os Pulp em Babies.

Junkie XL, Elvis Presley, A Little Less Conversation, Southern Culture on the Skids Camel Walk e finalmente Subs and Soda pelos Deus. Em reta final nesta edição dos Reis de hoje, Shadow, Chromatics e ainda Ritual, She Passed Away. Voltamos na próxima edição. Obrigado uma vez mais por terem estado desse lado a ouvir os 60 minutos à volta do mundo. Cheers, mates.

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0: 11 horas.
1: Boa noite. 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

Olá a todos, sejam muito bem-vindos a mais uma edição do Cascais Garage. O meu nome é Cláudio Silva e estou aqui para vos dar uma hora das melhores bandas de garagem nacionais. Sim, porque se a banda tem uma garagem, ela vai passar por aqui. Cascais Garage, emissão 541 aqui na tua rádio de eleição. E para abrir o programa de hoje, vamos ficar com Amar, este novíssimo dos Orange Tree.

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1: E seguem-se mais três temas, mais uma sequência, a começar com os Malibu Gas Station, com este Sands of Time.

Vintage no Cascais Garage, onde recordamos velhos temas, velhas glórias do pop e do rock nacional. Vamos então recordar os Bloody Mary, que nos trazem este To Live.

Olá a todos, sejam muito bem-vindos à segunda parte do Cascais Garage de hoje. O meu nome é Cláudio Silva e continuo por cá para vos dar mais 30 minutos das melhores bandas de garagem nacionais. Sim, porque se a banda tem uma garagem, ela vai passar por aqui. Passa por cascaisgarage.pt para escutar outras emissões e, claro, se tens uma banda e essa banda tem uma garagem, envia as tuas músicas para cascaisgarage@gmail.com. E agora, Paula Teles traz-nos Pêndulo.

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1: Cascaisgarage.pt, onde podes escutar todas as emissões do programa. Seguem-se agora os Kodakino e este Barcelona.

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Cascais Garage de hoje está quase a terminarmos e temos um tema de Amado para escutar. Passa por cascaisgarage.pt para escutar todas as emissões do programa. Passa também pelo Facebook Cascais Garage, deixa por lá o teu like e assim vais recebendo todas as notificações. Mas se tens uma banda e essa banda tem uma garagem, enviaste as músicas para cascaisgarage@gmail.com. E para terminar o programa de hoje, eu sei, versão acústica, um tema de Amado.

0: Meia-noite.
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0: Uma hora. Boa noite.
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